0: Peixe Arantes.
1: Arantes.
0: Que agora, peixe aqui Arantes.
2: Mulher e tinha descaído a escola. Tem de esse novo galho por aí.
0: Toca.
1: Mente na peixe.